ese amor, por ese carinho, por todas essas coisas maravilhosas que eu tenho recebido de vocês desde que eu comecei a minha carreira. Primeiro em Cachoeira, e em seguida no Rio de Janeiro. Obrigado, obrigado, obrigado. Obrigado por terem vindo.